Inspira FM, faz bem ouvir Ivete Sangalo e Criolo Lábios de Mel. 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Aí, quando você tiver com o aplicativo na mão, tiver rolando a música que você gosta, dá um joinha. 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Se você gosta mais ou menos, joinha pra baixo. Combinado? O seu voto vai ajudar a gente a entender melhor o que você gosta de ouvir. E assim a gente vai fazer uma programação, com certeza, cada vez mais do seu jeito, com a sua cara. Inspira FM, faz bem ouvir. Agora tem Backstreet Boys. All I Have to Give.

Inspira FM, faz bem ouvir Mariah Carey, Bye Bye. 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Inspira FM, agora 9h24, tem Dire Straits.

0: Ouve só esse clássico que tá chegando por aqui. Não tem rádio igual. Pode comparar.
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Inspira FM, faz bem ouvir Annie Lennox, A Wider Shade of Pale. Olha, você pode ajudar a gente a fazer uma programação cada vez mais do seu jeito. Essa música que tá tocando, você gosta dela? Gosta muito? É só você dar um joinha e aí a gente já sabe que você se identifica. Tem um joinha pra cima e um joinha pra baixo no aplicativo que você tá ouvindo a rádio agora. Quando a música tiver a ver com você, você gosta muito, clica no joinha pra cima. Se é uma música que não te fala muito, ou de repente ela traz memórias afetivas que você não gosta de lembrar, de repente aquela música, aquela situação que você tenta esquecer, não cai bem, aí você dá um joinha pra baixo, que a gente já sabe que é uma música que você não gosta de ouvir, ok? Gostou da música? Joinha pra baixo, ou pra cima. Gostou da música? Joinha pra cima. Não gostou? Joinha pra baixo. É simples. Desse jeito você ajuda a gente a entender o que você gosta e não gosta de ouvir, e aí a gente faz uma programação cada vez mais com a sua cara. Que tal, hein? Você tá ouvindo no aplicativo da Inspira FM? Então faz isso agora mesmo, na próxima música, que é de Adriana Calcanhoto. Agora, se você não tem o aplicativo e tá ouvindo pelo site, baixa agora. E aí interage com a gente também, pra programação ficar do seu jeito, com a sua cara, tá ok? Como eu falei, agora tem Adriana Calcanhoto, Seu Pensamento. Ouve aí. Joinha pra cima se gostar, joinha pra baixo se não gostar. É contigo agora.

Inspira FM, faz bem ouvir Adriana Calcanhoto, seu pensamento. E aí, tá curtindo? Joinha pra cima. Ah, mais ou menos, joinha pra baixo. Eu sou o Jorge Moreno, a gente se fala agora amanhã, às 5 em ponto, em mais uma edição do Checklist. Vem aí na sequência o Inspira Mais Relax. Depois, é claro, antes disso, tem pra você mais uma. Agora tem Carl Simon. A gente se fala amanhã. You're So Van. Abraço e até lá, hein?

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0: em Campinas, 6 horas.
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0: Hoje é terça-feira, 6 de outubro de 2026. Muito prazer, eu sou o Yankee e começa agora o Inspira pela Manhã. Seu programa de música e notícia para começar o dia muito bem informado. Agora em Campinas, 18 graus, a máxima será de 24 graus e a mínima de 18. Vamos aos destaques desta edição. Dólar cai 4,12% e Bovespa alcança o maior nível da história após o primeiro turno das eleições. Horário eleitoral gratuito do segundo turno volta nesta sexta-feira no rádio e na televisão. Endec começa a fiscalização por câmeras na Avenida John Boy Dunlop e na Rua Salles de Oliveira em 13 de outubro. Essas e outras notícias, além de muita música, você confere agora no Inspira pela Manhã. Bom dia.
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0: Endless Love. Lana Rich e Shania Twain, na Inspira FM, faz bem ouvir. 6h15, Campinas deve ter chuva e temporais em diferentes momentos de hoje, com temperaturas entre 18 e 24 graus, segundo o CEPAGRE da Unicamp. Há possibilidades de chuvas muito fortes, muitos raios e vendavais. Os temporais podem se repetir ao longo do dia, alternando com períodos de chuva fraca e moderada. O céu fica predominantemente nublado, mas o sol pode aparecer entre nuvens. A instabilidade é provocada pela passagem de uma frente fria e por uma área de baixa pressão que avança em direção ao estado de São Paulo.
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0: Alexa Priest na Inspira FM faz bem ouvir. 6h29, candidatos à presidência derrotados no primeiro turno se posicionaram sobre a disputa entre Lula e Flávio Bolsonaro. Romeu Zema anunciou ontem que vai apoiar Flávio e afirmou que votará contra Lula. Ronaldo Caiado ainda não definiu seu voto, seu apoio. Ele vai conversar com Gilberto Kassab, presidente do PSD, antes de anunciar uma decisão. Já Augusto Cury e Renan Santos descartaram apoio a qualquer um dos dois candidatos. Cury disse que ninguém está autorizado a pedir votos em seu nome. Renan deixou seus apoiadores livres para escolherem quem votar no segundo turno.
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0: Previsão volta nesta sexta-feira, dia 9, em todo o país. A propaganda do segundo turno vai apresentar as campanhas de Lula e Flávio Bolsonaro à presidência. Nos estados com disputa para governador e no Distrito Federal, haverá também propaganda para este cargo. No rádio, os blocos presidenciais serão de segunda a sábado, das 7 às 7h10 e do meio-dia às 12h10. Na televisão, serão das 13 às 13h10 e das 20h30 às 20h40. A propaganda termina em 23 de outubro e a votação será no dia 25.
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0: Informações do trânsito. Robson Ramos, bom dia.
2: Alô, Yankee, bom dia para você e para o ouvinte da Inspira FM. Na manhã desta terça-feira, a gente fala do trânsito e destaca já a condição da Avenida Prestes Maia no sentido do centro, já com trânsito lento na passagem pela Celso Silveira Resende, a caminho ali do Terminal Central. Depois, na João Jorge, já tem trânsito mais lento até a chegada ao terminal e no caminho para Anhanguera, o trânsito vai bem por ali. 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

0: The Alan Parsons na Inspira FM faz bem ouvir. 6:57. O dólar caiu 4,12% ontem e fechou cotado a R$ 5. Durante o dia, a moeda americana chegou a ficar abaixo de R$ 5. Já a Bolsa Brasileira terminou no maior nível de sua história. O Ibovespa, índice que acompanha as principais ações negociadas no país, subiu 7,70% aos 206.904 pontos. Foi o primeiro fechamento acima de 200 mil pontos. O mercado reagiu de forma positiva ao resultado do primeiro turno das eleições. Investidores reavalizaram as expectativas para a economia diante da disputa do segundo turno.
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2: Mais do trânsito, lentidão agora pela rodovia Santos Dumont na chegada a Campinas, na altura do quilômetro 76, já na aproximação do Jardim do Trevo, da entrada na Anhanguera e a sequência pela Avenida Prestes Maia. Do lado contrário, caminho para Viracopos, em Indaiatuba, agora tem boas condições para o motorista. 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

0: Hot Stuff, Donna Summer na Inspire FM, faz bem ouvir. 7h13, o governador de São Paulo, Tarcísio de Freitas, deu sua primeira entrevista após a reeleição e afirmou que o Estado precisa agir mais na prevenção da violência contra a mulher. Ele defendeu o acompanhamento das vítimas e o monitoramento dos agressores. Para a região de Campinas, citou obras contra enchentes e os reservatórios de Pedreira e Amparo, previstos para beneficiar 5 milhões de pessoas. Também reafirmou o compromisso de entregar o Hospital Metropolitano com 400 leitos. Na mobilidade, manteve a previsão de operação do trem intermetropolitano em 2029. E também do Expresso entre Campinas e São Paulo em 2031.
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0: Na Inspira FM faz bem ouvir. 7h29, a Prefeitura de Campinas estima recolher 14 toneladas de lixo eleitoral até amanhã nas ruas próximas aos locais de votação. São santinhos, adesivos e panfletos deixados durante o primeiro turno no domingo. O volume previsto supera as 12 toneladas recolhidas na eleição de 2022. A limpeza começou no domingo com mais de 70 funcionários. Ontem, cerca de 600 pessoas do regime semiaberto que prestam serviços à prefeitura reforçaram a operação. Parte do material poderá ser reciclada dependendo do tipo de papel. Segundo o Tribunal Regional Eleitoral de São Paulo, espalhar santinho nas ruas é crime eleitoral e pode causar acidentes.
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2: Alô, Yankee, mais do trânsito por aqui com a Anhanguera lenta de Sumaré para Campinas, do quilômetro 111 até o 104 na chegada a Dom Pedro. Para o interior, tem lentidão em Campinas entre o 91 e o 92 ali no Jardim do Trevo e depois do 95 até o 97 no acesso a Lix da Cunha. 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

0: Seal na Inspire FM faz bem ouvir. 7h41, a Indec começa no dia 13 de outubro a fiscalizar infrações de trânsito por câmeras em dois pontos de Campinas. Um dos equipamentos fica na Avenida John Boy Dunlop, na região do Jardim Londres, próximo à estação BRT Londres. O outro está no cruzamento das ruas Salles de Oliveira e Dr. Pereira Lima, na Vila Industrial. A fiscalização poderá flagrar, entre outras infrações, avanços de sinal vermelho, uso irregular da faixa exclusiva de ônibus e estacionamento sobre calçadas. Os dois locais registraram 78 sinistros de trânsito entre 2023 e 2026. Placas alertam motoristas sobre o monitoramento.
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0: Mojo na Inspira FM, faz bem ouvir. 7h56, a Defesa Civil de Campinas decidiu ontem antecipar as operações chuvas de verão por causa dos efeitos previstos do El Niño, fenômeno de aquecimento das águas do oceano que altera o clima. A operação, que normalmente começa em dezembro, terá início em outubro ou novembro. A data será definida após reunião com a Defesa Civil Estadual. O plano prevê monitoramento das chuvas, acompanhamento das condições das ruas e medidas para reduzir os impactos do calor na saúde. Moradores podem comunicar quedas de árvores, erosões e alagamentos à Defesa Civil pelo telefone 199.
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2: Volta, Yankee, para falar mais do trânsito, com destaque da condição da Moraes Salles, lenta a partir do Terminal Central, direto até a Irmã Serafina. E dá uma melhoradinha, volta a ficar ruim, da Antônio Cesarino até a Coronel Quirino. Do lado contrário, tudo muito ruim, da passagem ali pelo entroncamento com a Norte Sul até a chegada Coronel Quirino, e depois entre a Antônio Cesarino e a Irmã Serafina. 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

0: Carey na Inspire FM faz bem ouvir. 8h10, a Universidade Estadual de Campinas, a Unicamp, completou 60 anos ontem e anunciou um plano de expansão até 2036. O projeto prevê mais alunos, contratação de servidores e um distrito de inovação em Barão Geraldo. A universidade negocia com o governo paulista uma mudança no financiamento da saúde para liberar recursos para a expansão. Em Limeira, os cursos de Relações Internacionais e Ciência de Dados e Inteligência Artificial estão previstos para 2027. E para 2028, a previsão é abrir o curso de História no período noturno e licenciaturas em Letras, Inglês e Teatro, com 107 vagas no total.
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2: Volto com mais informações por aqui, Yankee, para falar do motorista que vem de Paulínia para Campinas hoje com muitos problemas com lentidão já na saída ali do Trevo do Laranjão. Lentidão que vai até o Trevo do Betel, depois melhora aí, já na chegada ao Tapetão, passando depois do Trevo de Barão Geraldo, tudo lento, até o Trevo da Dom Pedro. E ali mais ou menos na metade da Zeferino Vaz, na região já do Santa Genebra, trânsito bem lento até a chegada a Teodureto. Para quem vai do lado contrário, para Paulínia, caminho bom, sem problemas. 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
1: 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Canyon City na Inspire FM faz bem ouvir. 8h28, a Prefeitura de Campinas promove nesta quinta-feira o Baile do Idoso, com entrada gratuita. O evento integra a Semana do Idoso, que aconteceu ontem e segue até sexta-feira. A proposta é reunir os participantes para um momento de lazer, dança e convivência. A programação também inclui palestras sobre solidão, envelhecimento saudável e promoção da saúde. Essas atividades são realizadas no Centro de Vivência do Idoso, na Lagoa Taquaral. O baile será na quinta-feira, a partir das 14 horas, no Grupo da Saudade. O endereço é Rua Doutor Betim, 190, na Vila Marieta.
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3: Oi, aqui, vou falar aqui da Via Expressa Valdemar Pascoal, que tá tão travada que tá afetando até a descida da Prestes Maia ali. No acesso para aqui da Banja tem congestionamento e vai tudo travado assim até o Bosque de Jequitibás, na General Marcondes Salgado, até a chegada ali a Moraes Salles. Do lado contrário, o caminho vai bem, sem problemas. 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

0: Tá, em Hortolândia recebe amanhã show gratuito de comédia com Chico da Tiana, personagem do humorista Kleber Rosa. A apresentação faz parte do projeto Outdoor City Comedy, que reúne comediantes com histórias do cotidiano e diferentes estilos de humor. O espetáculo terá também a participação de outros humoristas e é voltado ao público a partir de 16 anos. A entrada é gratuita, mas as vagas são limitadas. O espaço é acessível. O show será amanhã, quarta-feira, dia 7, às 20 horas, no Teatro Elizabeth Keller de Matos, no Jardim Amanda.
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0: 8h54, um festival de cultura asiática e universo geek será realizado a partir de sexta-feira em Campinas. O Geek Festival Asiático terá entrada gratuita na Praça Arautos da Paz, no Taquaral. O público poderá acompanhar concursos de dança K-pop e cosplay, apresentação das guerreiras do K-pop, encontros com personagens e atividades para crianças. Também haverá opções de gastronomia coreana e japonesa e lojas de produtos geek. O evento segue até segunda-feira, feriado de 12 de outubro. Na sexta-feira, a programação começa às 17 horas. De sábado a segunda, as atrações vão das 11 às 22 horas. Você ouviu no Inspira pela manhã, dólar cai 4,12% e Ibovespa alcança o maior nível da história após o primeiro turno das eleições. Horário eleitoral gratuito do segundo turno volta na sexta-feira no rádio e na televisão. Em DEC começa a fiscalização por câmeras na Avenida John Boy Dunlop e na Rua Salles de Oliveira a partir de 13 de outubro. Eu sou o Ian, que a gente volta a se falar amanhã, às 6 da manhã. Você segue com Ana Martins, à tarde tem o Márcio Cruz e no final da tarde Jorge Moreno com o Checklist. 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
4: Olá, bom dia, excelente terça-feira para você na Inspira FM 97.7, que até aqui esteve em excelente companhia com o Ian, que eu sou a Ana Martins, eu te acompanho até a 1 da tarde, já tem Steve Wonder, Overjoyed.

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0: Esse foi o Porra Castle, Ventura Highway na Inspira FM, a melhor programação sempre para você. E você interagindo com a gente no nosso WhatsApp, que é o 19997699707.
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3: Campinas deve ter chuva e temporais em diferentes momentos de hoje, com temperatura máxima de 24 graus. Segundo o CEPAGRE da Unicamp, há possibilidade de chuva muito forte, muitos raios e vendavais. Os temporais podem se repetir ao longo do dia, alternando com períodos de chuva fraca a moderada. O céu fica predominantemente nublado, mas o sol pode aparecer entre nuvens. A instabilidade é provocada pela passagem de uma frente fria e por uma área de baixa pressão que avança em direção ao estado de São Paulo. Candidatos à presidência derrotados no primeiro turno se posicionaram sobre a disputa entre Lula e Flávio Bolsonaro. Romeu Zema anunciou ontem que vai apoiar Flávio e afirmou que votará contra Lula. Ronaldo Caiado ainda não definiu seu apoio. Ele vai conversar com Gilberto Kassab, presidente do PSD, antes de anunciar uma decisão. Já Augusto Cury e Renan Santos descartaram apoio a qualquer um dos dois candidatos. Cury disse que ninguém está autorizado a pedir votos em seu nome e Renan deixou seus apoiadores livres para escolher em quem votar no segundo turno. O horário eleitoral gratuito no rádio e na televisão volta nesta sexta-feira, dia 9, em todo o país. A propaganda no segundo turno vai apresentar as campanhas de Lula e Flávio Bolsonaro à presidência. Nos estados com disputa para governador e no Distrito Federal, haverá também programas para esse cargo. No rádio, os blocos presidenciais serão de segunda-feira a sábado, das 7 horas da manhã até as 7h10 e do meio-dia até meio-dia e 10. Na televisão, serão da 1 hora da tarde até a 1h10 e das 8h30 da noite até as 8h40. A propaganda termina em 23 de outubro e a votação será no dia 25. Luciana Yuri, direto da redação da Inspira FM.
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4: Um sonho com a mãe que já tinha morrido virou uma das músicas mais famosas do mundo. Aqui é Raul Rufo e depois do intervalo eu te conto isso aqui na Inspira FM.
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4: Um filho que perdeu a mãe, sonhou com ela e ouviu uma frase que se transformou numa das músicas mais famosas do mundo. Tô de volta, Raul Rufo, aqui na Inspira FM. Paul McCartney tinha 14 anos quando a mãe dele morreu de câncer. Ele carregou por anos o remorso de não ter sido mais gentil com ela. 10 anos depois, no auge do sucesso, tudo desmoronava. O empresário dos Beatles tinha morrido e a banda vivia em conflito. Numa noite de angústia, ele sonhou com a mãe, que dizia: "Vai ficar tudo bem, deixa estar." Ele acordou em paz e, com 4 acordes, transformou as palavras da mãe em música. A Mary dessa letra é ela, Mary McCartney. O Paul terminou a música e mandou para Aretha Franklin, que lançou antes dos Beatles. E um mês depois do lançamento da versão dos Beatles, o Paul McCartney anunciou a saída e os Beatles acabaram. Estamos falando de Let It Be com The Beatles, agora aqui na Inspira.
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0: som da Alicia Keys, No One, na Inspira FM, faz bem ouvir. 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
3: O dólar caiu 4,12% ontem e fechou cotado a R$ 5,00. Durante o dia, a moeda americana chegou a ficar abaixo de R$ 5,00. Já a Bolsa Brasileira terminou no maior nível de sua história. O Ibovespa, índice que acompanha as principais ações negociadas no país, subiu 7,7% aos 206.904 pontos. Foi o primeiro fechamento acima dos 200 mil pontos. O mercado reagiu de forma positiva ao resultado do primeiro turno das eleições. Investidores reavaliaram as expectativas para a economia diante da disputa no segundo turno. O governador de São Paulo, Tarcísio de Freitas, deu sua primeira entrevista após a reeleição e afirmou que o Estado precisa agir mais na prevenção da violência contra a mulher. Ele defendeu o acompanhamento das vítimas e o monitoramento dos agressores. Para a região de Campinas, citou obras contra enchentes e os reservatórios de Pedreira e Amparo previstos para beneficiar 5 milhões de pessoas. Também reafirmou o compromisso de entregar o Hospital Metropolitano com 400 leitos. Na mobilidade, manteve a previsão de operação do trem intermetropolitano em 2029 e do expresso entre Campinas e São Paulo em 2031. A Prefeitura de Campinas estima recolher 14 toneladas de lixo eleitoral até amanhã nas ruas próximas aos locais de votação. São santinhos, adesivos e panfletos deixados durante o primeiro turno no domingo. O volume previsto supera as 12 toneladas recolhidas nas eleições de 2022. A limpeza começou no domingo com mais de 70 funcionários. Ontem, cerca de 600 pessoas do regime semiaberto que prestam serviços à Prefeitura reforçaram a operação. Parte do material pode ser reciclada dependendo do tipo de papel. Segundo o Tribunal Regional Eleitoral de São Paulo, espalhar santinhos nas ruas é crime eleitoral e pode causar acidentes. Luciana Yuri, direto da redação da Inspira FM.
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0: Juntos, Jota Quest e a Negralina. Inspira, chegando as informações do trânsito para você.
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2: Bom dia, excelente finalzinho de manhã para você que tá ligado aqui com a gente na Inspira e tem informações chegando do caminho pelas rodovias Anhanguera e Bandeirantes para São Paulo. Muitas dificuldades durante essa manhã, principalmente por causa de um acidente na rodovia dos Bandeirantes na altura do 29 para a capital paulista. Tudo já resolvido, mas ainda tem fila. E agora a rodovia dos Bandeirantes para São Paulo é a melhor opção. Só para no trecho final do quilômetro 18 até o 13 na marginal do Rio Tietê. Já a rodovia Anhanguera ainda está congestionada desde Cajamar, do 29 até o 22, depois do Rodoanel, e também no acesso à marginal. 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

Esse foi o John Legend, Everybody Knows, na Inspira FM. 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Ótima manhã, tem som nacional com o seu Jorge.

0: Programação sempre especial e 24 horas por dia trazendo o melhor da música. Erasmo Carlos com a Marisa Monte, mais um na multidão, chegando informações do jornalismo e do trânsito para você.
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2: Falando agora da rodovia Dom Pedro, que tem obras para quem segue no sentido de Jacareí, sentido rodovia Dutra, na altura do quilômetro 91 em Jarinu. Congestionamento do quilômetro 94 até o 91 e depois segue bem até Jacareí. Para quem vem a Campinas, pela Dom Pedro, o caminho tá ótimo. 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
4: A INDEC começa no dia 13 de outubro a fiscalizar infrações de trânsito por câmeras em dois pontos de Campinas. Um dos equipamentos fica na Avenida John Boy Dunlop, na região do Jardim Londres, próximo à estação BRT Londres. O outro está no cruzamento da Rua Salles de Oliveira e Dr. Pereira Lima, na Vila Industrial. A fiscalização poderá flagrar, entre outras infrações, avanço do sinal vermelho, uso irregular de faixa exclusiva de ônibus e estacionamento sobre calçadas. Os dois locais registram 78 sinistros de trânsito entre 2023 e 2026. Placas alertam motoristas sobre o monitoramento. A Defesa Civil de Campinas decidiu ontem antecipar a operação Chuvas de Verão por causa dos efeitos previstos do El Niño, fenômeno de aquecimento das águas do oceano que altera o clima. A operação, que normalmente começa em dezembro, terá início em outubro ou novembro. A data será definida após reunião com a Defesa Civil Estadual. O plano prevê monitoramento das chuvas, acompanhamento das condições das ruas e medidas para reduzir os impactos do calor na saúde. Moradores podem comunicar quedas de árvores, erosões e alagamentos à Defesa Civil pelo telefone 199. A Universidade Estadual de Campinas, a Unicamp, completou 60 anos ontem e anunciou um plano de expansão até 2036. O projeto prevê mais alunos, contratação de servidores e um distrito de inovação em Barão Geraldo. A universidade negocia com o governo paulista uma mudança no financiamento da saúde para liberar recursos para a expansão. Em Limeira, os cursos de Relações Internacionais e Ciência de Dados e Inteligência Artificial estão previstos para 2027. E para 2028, a previsão é abrir o curso de História no período noturno e licenciaturas em Letras Inglês e Teatro, com 107 vagas no total. Luciana Yuri, direto da redação da Inspira FM.
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0: Listen You, Give Me Something na programação da Inspira FM. Informações atualizadas, hora de saber o que anda ou não em Campinas.
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2: De olho agora no seu caminho pela Avenida Brasil, que no sentido do bairro tem congestionamento a partir do Orozimbo Maia e até a Camargo Pimentel no final da Praça Euclides da Cunha e volta a parar a partir da Rua Lions Club e até a Avenida Imperatriz Leopoldina. Já para quem pega a Avenida Brasil sentido centro, tem lentidão da Rua Doutor Barbosa da Cunha até a Praça Souza Siqueira. Nas duas direções está bem melhor o caminho pela Andrade Neves. 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

0: Eurythmics, I Save the World Today, minha última excelente semana para você que tá junto com a gente. Volto amanhã às 9 da manhã. Vem aí o Márcio Cruz, inspire-se.
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2: 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Candidatos ao vestibular 2027 da Unicamp já podem consultar o local de prova da primeira fase, marcada para 18 de outubro. A consulta foi liberada pela Comissão Permanente para os Vestibulares da Unicamp e a Conveste, que também envia as informações diretamente aos inscritos. A prova começa às 9 horas da manhã, tem duração de 5 horas e reúne 72 questões. Neste ano, 58.431 candidatos disputam 2.523 vagas em 70 cursos. A primeira fase será aplicada em Campinas, outras cidades paulistas e 6 capitais brasileiras. A Orquestra Sinfônica de Campinas completa 98 anos amanhã e terá apresentações especiais ao longo deste mês. No dia 16, o público poderá acompanhar o Festival Mozart, com entrada gratuita no Santuário de Guadalupe. Já nos dias 24 e 25, a orquestra apresenta Vila Lobos e Marsalis, no Teatro Interno do Centro de Convivência Cultural. A programação reúne obras de compositores brasileiros e estrangeiros. O concerto do dia 16 começa às 7h30 da noite e não exige retirada de convite. As apresentações dos dias 24 e 25 serão às 6 horas da noite. Um jogo beneficente entre influenciadores digitais e ex-jogadores vai reunir futebol e entretenimento em Paulínia. Entre as atrações está Júlio César, conhecido como goleiro de capacete, influenciador nascido no município e com milhões de seguidores nas redes sociais. O público poderá contribuir com a doação de alimentos, que serão destinados ao Fundo Social de Solidariedade da cidade. A programação também prevê convidados especiais e sorteios de brindes. A entrada é gratuita. O jogo será realizado no dia 22 de outubro, às 7 horas da noite, no Estádio Municipal de Paulínia, com apoio da Prefeitura. Luciana Yuri, direto da redação da Inspira FM.
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3: Olá, excelente terça-feira para você. Essa é a Inspira FM em 97.7 e também pelos dispositivos digitais. Prazer, eu sou o Márcio Cruz, vamos seguir juntos aqui na tarde da Inspira. Por aqui tocam os sucessos nacionais e internacionais o tempo todo. Para começar tem Justin Timberlake, What Goes Around. 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

Os sons nacionais também passam por aqui. Esse foi Zé Cabaleiro, Amanhã Talvez. Essa inspira, faz bem ouvir. Agora com Alex Warren, Ordinary.

0: You Don't Know My Name, com Alicia Keys na Inspira. 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Essa é a Inspira FM, agora com os mineiros do Skank. Resposta.
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0: Rumors. Aí, Jasmai, pra gente fechar essa hora na Inspira, uma pausa aqui pro jornalismo. A gente volta já já com Legião Urbana. Eu vou tocar Celine Dion, vai ter Ted Swings e muito mais. 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
3: Hortolândia recebe amanhã um show gratuito de comédia com Chico da Tiana, personagem do humorista Kleber Rosa. A apresentação faz parte do projeto Horto City Comedy, que reúne comediantes com histórias do cotidiano e diferentes estilos de humor. O espetáculo também terá a participação de outros humoristas e é voltado ao público a partir de 16 anos. A entrada é gratuita, mas as vagas são limitadas. O espaço é acessível. O show será amanhã, às 8 horas da noite, no Teatro Elizabeth Keller de Matos, no Jardim Amanda. Um festival de cultura asiática e universo geek será realizado a partir de sexta-feira em Campinas. O Geek Festival Asiático terá entrada gratuita na Praça Arautos da Paz, no Taquaral. O público poderá acompanhar concursos de dança K-pop e cosplay, apresentação das guerreiras do K-pop, encontros com personagens e atividades para crianças. Também haverá opções de gastronomia coreana e japonesa e lojas de produtos geek. O evento segue até segunda-feira, feriado de 12 de outubro. Na sexta, a programação começa às 5 horas da tarde. De sábado a segunda, as atrações vão das 11 horas da manhã até às 10 horas da noite. A culinária sul-coreana inspira uma nova campanha do Outback que combina referências gastronômicas e culturais do país asiático. O cardápio inclui pratos com sabores agridoces e picantes, além de cachorro-quente no palito, popular em feiras de ruas coreanas. A iniciativa também aproxima gastronomia e beleza e prevê sorteios de viagens para Seul e outros prêmios. Essa ação acompanha o interesse crescente por K-pop, doramas e outros aspectos da cultura coreana. O menu temático está disponível até 29 de novembro nos restaurantes Outback e pelo serviço de delivery. Luciana Yuri, direto da redação da Inspira FM.
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Essa é a Inspira em 97.7 e também pelo aplicativo Inspira FM. Baixe aí no seu dispositivo. No Doubt por aqui.

Estrela clássico do Gilberto Gil aqui na Inspira. 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Inspira FM e Norah Jones.

0: Esse é o Sam Smith para a gente fechar essa hora na Inspira. Tem o Jornalismo Agora, Brasil, mundo afora, também a região de Campinas com as informações. A gente volta já com Swing All Sisters, vou tocar Tribalistas, Simple Red e muito mais.
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3: A Prefeitura de Campinas promove nesta quinta-feira o Baile do Idoso, com entrada gratuita. O evento integra a Semana do Idoso, que começou ontem e segue até sexta-feira. A proposta é reunir os participantes para um momento de lazer, dança e convivência. A programação também inclui palestras sobre solidão, envelhecimento saudável e promoção da saúde. Essas atividades são realizadas no Centro de Vivência do Idoso, na Lagoa do Taquaral. O baile será nesta quinta-feira, a partir das 14h, no Grupo da Saudade. O endereço é Rua Doutor Betim, 190, na Vila Marieta. Hortolândia terá uma festa para crianças e famílias na próxima segunda-feira, Dia das Crianças. Promovido pela Prefeitura, o evento reúne música, dança e brincadeiras. A programação inclui uma apresentação de MC Paixonex, personagem do humorista Luiz Paixão. Também haverá personagens da Patrulha Canina e convidados para fotos e vídeos com o público. As crianças poderão brincar nos brinquedos infláveis e haverá pipoca e algodão doce. A festa será no dia 12, às 14h, no Teatro Elizabeth Keller de Matos, dentro da Unidade Cultural Arlindo Zade, no Jardim Amanda. O Feirão de Emprego de Campinas oferece mais de 1000 vagas nesta sexta-feira. O evento reúne 18 empresas com entrevistas presenciais para moradores da cidade e da região. Há oportunidades em diferentes níveis de escolaridade, com salários que chegam a R$7.000. O cargo de auxiliar de logística concentra 300 vagas, com salário de R$2.317 e exigência de ensino fundamental completo. Os candidatos devem levar documento com foto, currículo impresso e carteira de trabalho. O feirão será nesta sexta-feira, das 9h até as 16h, no Horto Shopping Ouro Verde. Luciana Iuri, direto da redação da Inspira FM.
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4: Um dos maiores hinos do feminismo nasceu do desabafo de um homem demitido. Aqui é Raul Rufo e depois do intervalo eu te conto essa história na Inspira FM.

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4: Um dos maiores hinos do feminismo e do movimento gay é, na verdade, o grito de um cara que foi demitido. Raul Rufo com você aqui na Inspira FM. Dino Fekaris passou 7 anos escrevendo para os artistas da Motown, a gravadora de Michael Jackson e Stevie Wonder, sem emplacar um único grande sucesso. De repente, a Motown entrou em crise. Um dia ele chegou para trabalhar e descobriu que estava demitido. E começou a se perguntar se ser compositor era mesmo para ele. Até que um dia, em casa, vendo TV, começou a tocar uma música dele que ele tinha composto como tema de um filme. Aí ele pulou na cama, gritando: "Eu vou conseguir, eu vou sobreviver." Daquele insight nasceu a letra sobre alguém que tocou o fundo do poço e achou força para se reerguer. Uma letra escrita sob o ponto de vista de uma mulher rejeitada. Os DJs de Nova York levaram pras pistas e a música virou hino. E você ouve ela agora aqui na Inspira com Gloria Gaynor cantando I Will Survive.

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Breakout com Swingle Sisters na Inspira em 97.7. Aproveita, acesse o site inspirafm.com.br. Agora tem Tribalistas.

Tina Turner, aqui na Inspira, faz bem ouvir. Uma boa tarde de terça-feira para você. Os sucessos nacionais e internacionais sempre passam por aqui. Djavan, nem um dia.

0: Esse é o Pink Floyd, para a gente fechar mais uma hora na Inspira FM. Uma pausa aqui, já já voltamos com Elton John, vai ter Ellie Goulding, Renato Russo, Paulo Ricardo e muito mais. 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
3: A Unilever retomou a fabricação de sabão líquido e amaciante para roupas em Vinhedo após a autorização publicada hoje pela Anvisa, a Agência Nacional de Vigilância Sanitária. A produção dessas linhas estava suspensa desde setembro por falhas nos controles de fabricação e no monitoramento da água. Segundo a agência, uma nova inspeção confirmou as correções feitas pela empresa. Os produtos já vendidos não precisaram ser recolhidos. A avaliação não havia identificado contaminação ou outros problemas nos lotes. A venda e o uso continuaram liberados. As demais linhas da fábrica funcionaram normalmente durante a suspensão. A rede Mário Gatti vai oferecer treinamento gratuito de primeiros socorros para a população de Campinas pelo programa Saber para Salvar. As aulas vão ensinar como agir em casos de engasgo, parada do coração e da respiração, sangramentos e ferimentos. Também haverá orientação sobre como pedir atendimento de emergência pelo telefone 192. A capacitação terá 4 horas com teoria e prática e certificado ao final. Não é necessário ter formação na área da saúde. Podem participar pessoas a partir de 18 anos. Serão 20 vagas por turma com treinamento semanal. A inscrição é por formulário online que está no site da Prefeitura de Campinas. O Shopping Hortolândia recebe um encontro de fãs de Harry Potter a partir desta sexta-feira. A programação terá atividades gratuitas, cenários para fotos e experiências inspiradas nos livros e filmes. Entre as atrações estão o teste da varinha mágica e um espaço com a capa da invisibilidade. Também haverá troca de figurinhas, sorteios e venda de produtos temáticos. O encontro será de 9 a 12 de outubro na entrada principal do shopping. De sexta a domingo funciona das 10 horas da manhã até as 10 horas da noite e na segunda das 2 horas da tarde até as 10 da noite. Luciana Iuri, direto da redação da Inspira FM.
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Jennifer Page, Crush. Essa é a Inspira FM, faz bem ouvir e é bom sempre saber que você tá com a gente. Agora tem Ellie Goulding, Love Me Like You Do.

Kent Station aqui na tarde da Inspira. 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Essa é a Inspira com CEO, Stand By Me.

0: Brian Adams na Inspira, fechando mais uma hora. Eu, Márcio Cruz, vou ficando por aqui também. Amanhã temos encontro marcado a 1 hora da tarde, tocando sempre os maiores sucessos da música. Vem aí, Moreno, mais uma edição do Checklist, música e informação no seu fim de tarde aqui na Inspira FM, faz bem ouvir. Forte abraço.
1: Valeu, Márcio, até amanhã. Em Campinas, 5 em ponto.
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1: E hoje é terça-feira, dia 6 de outubro de 2026. Muito prazer, eu sou Jorge Moreno e começa agora o Checklist, seu programa de música e informação aqui na Inspira FM. Agora em Campinas, 22 graus. Segundo a Climatempo, a previsão é de céu nublado. Neste final de tarde, a máxima será de 24 e a mínima de 20 graus. Vamos aos destaques dessa edição. Unilever retoma a produção de sabão líquido e amaciante em Vinhedo após liberação da Anvisa. Campinas registra o maior número de incêndios em ônibus dos últimos 6 anos. Feirão de emprego de Campinas oferece mais de 1.000 vagas nesta sexta-feira no Horto Shopping Ouro Verde. Vamos agora às informações do trânsito com Gilberto Souza. Boa tarde, Gilberto.
4: Olá, Jorge Moreno. Olá, ouvinte. Inspira FM. Excelente terça-feira. Tempo nublado e com chão molhado. Cuidado redobrado. Em garoa em algumas regiões, muita atenção. Trânsito, por enquanto, com pouco movimento nas principais vias e corredores na região central de Campinas. Já tem um pouquinho de lentidão na Orozimba, na passagem pela Brasil, sentido Senador Saraiva. O caminho pela Norte e Sul, por enquanto, tá tranquilo do Taquaral pro centro. Tem trecho de lentidão no anel viário, no trecho de sempre nesse horário. A pista sentido Rodovia Anhanguera tá congestionada da Aladino Selmi no quilômetro 141 até a chegada ao 104 da Anhanguera. Apenas excesso de veículos com paciência dá para seguir. 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

0: Inspira FM, faz bem ouvir Skank Balada do Amor Inabalável, agora 5h15. E a região de Campinas tem previsão de chuva para a noite de hoje. O céu nublado mantém as temperaturas amenas, com pouca variação ao longo do dia. A instabilidade é favorecida por uma área de baixa pressão na atmosfera. Amanhã, a chuva pode continuar durante a madrugada e o começo da manhã deve ter muitas nuvens. Depois, as nebulosidades tendem a diminuir com períodos de sol à tarde. Mesmo com essa abertura, há possibilidade de novos temporais entre a tarde e a noite. As temperaturas previstas para amanhã variam entre 18 e 28 graus.
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0: Vogue. Inspira FM, faz bem ouvir Madonna, Vogue, agora 5h31. Lula e Flávio Bolsonaro anunciaram hoje ações de campanha para o segundo turno da eleição presidencial. Flávio Bolsonaro afirmou hoje em Brasília que vai participar de debates com Lula no segundo turno da eleição presidencial. O senador disse que pretende comparar os programas de governo e também negocia novos apoios com partidos. Já a campanha de Lula começou a adotar uma estratégia para aumentar a rejeição a Flávio. Um vídeo divulgado hoje apresenta uma eventual vitória do adversário com risco aos programas sociais. A propaganda associa propostas de corte de gastos de Flávio a reduções de recursos durante o governo de Jair Bolsonaro. Vamos agora às informações do trânsito com Gilberto Souza. Fala, Gilberto.
1: Lix da Cunha e Robert Bosch, que estavam tranquilas, agora já tem congestionamento na saída de Campinas. Lix da Cunha congestiona um pouco antes da Praça João dos Santos Teixeira, excesso de veículos até o cruzamento com a Anhanguera. Ande para até o quilômetro 1 da Robert Bosch, um pouco antes da Adalberto Panzan. Cuidado por ali, hein? Com redução de velocidade repentina. Passando a Adalberto Panzan, caminho vai bem para Hortolândia, vai bem para Monte Mora. Entre Monte Mora e Campinas, esse corredor funciona bem, pouco movimento, redobre a atenção com as pistas escorregadias. 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

0: Inspira FM, faz bem ouvir Cidade Negra onde você mora. Agora 5h46. A Polícia Civil de Campinas apreendeu hoje um carro Porsche avaliado em mais de 2 milhões em São Bernardo do Campo. A operação investiga manobras perigosas em rodovias da região com veículos que, segundo a polícia, chegavam a 200 km por hora. Vídeos mostram suspeitos em alta velocidade em trechos de Serra Negra e Monte Alegre do Sul. Foram cumpridos 3 mandados de busca com apoio da Polícia Militar Rodoviária. O proprietário prestou depoimento e foi liberado. Ninguém foi detido.
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0: Inspira FM, faz bem ouvir Lara Fabian, Love by Grace. Agora 5h58. Campinas registra nesse ano o maior número de ocorrências envolvendo incêndios em ônibus dos últimos 6 anos. Segundo a ENDEC, foram 12 casos entre janeiro e 15 de setembro. O levantamento inclui princípios de incêndio, superaquecimento com fumaça e veículos destruídos pelas chamas. Ontem, outro ônibus da linha 210 teve princípio de incêndio na Avenida John Boy Dunlop. Ninguém ficou ferido. A ENDEC cobrou explicações da empresa responsável. O órgão aponta uma possível relação com a idade da frota e exige a substituição dos veículos que apresentam mais falhas. Vamos às informações do trânsito com Gilberto Souza. Fala, Gilberto.
1: Campinas Mogi Mirim, chegada a Campinas, congestionamento a partir do 115, excesso de veículos até o anel viário, dá para insistir. Quem sai de Campinas para Jaguariúna, Hortolândia e Mogi Mirim, tudo tranquilo. Campinas Paulínia, saída de Campinas, tem congestionamento do 115 ao 119, onde tem obras por ali, trânsito afunilado, paciência, depois do 119, caminho livre. Seferino Vaz, na chegada a Campinas, tem redução de velocidade, já pertinho do anel viário, cuidado nesse trechinho com redução de velocidade repentina. 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

0: Inspira FM, faz bem ouvir Nando Reis e Marisa Monte, pra você guardei o amor. Agora 6h14. E a Unilever retomou a fabricação de sabão líquido e amaciantes para roupas em Vinhedo após autorização publicada hoje pela Agência Nacional de Vigilância Sanitária, a Anvisa. A produção dessas linhas estava suspensa desde setembro por falha nos controles de fabricação e no monitoramento da água. Segundo a agência, uma nova inspeção confirmou as correções feitas pela empresa. Os produtos já vendidos não precisaram ser recolhidos. A avaliação não havia identificado contaminação ou outros problemas nos lotes. A venda e o uso continuaram liberados. As demais linhas da fábrica funcionaram normalmente durante a suspensão.
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0: Inspira FM, faz bem ouvir Kubkalé, Midnight Boy, agora 6:30. E a Rede Mário Gatti vai oferecer treinamento gratuito de primeiros socorros para a população de Campinas pelo programa Saber para Salvar. As aulas vão ensinar como agir em casos de engasgo, parada do coração e respiração, também sangramentos e ferimentos. Também haverá orientação sobre como pedir atendimento de emergência pelo telefone 192. A capacitação terá 4 horas, com teoria e prática e certificado ao final. Não é necessário ter formação na área da saúde. Podem participar pessoas a partir de 18 anos. Serão 20 vagas por turma, com treinamento semanal. A inscrição é por formulário online que está no site da Prefeitura de Campinas. Vamos atualizar as informações do trânsito com Gilberto Souza.
1: Jorge Moreno, ouvinte Inspira FM, cuidado com a Anhanguera na passagem por Campinas, chegada a Matão, para quem vai em direção à Americana. Tem redução de velocidade um pouco antes da Dom Pedro, no 103 até o quilômetro 109. Tá difícil se aproximar da estrada municipal Valêncio Calegari. Tem ocorrência no quilômetro 110 na pista lateral. Muito cuidado, motorista que tá na Adalto Campo, Daldor. Tem redução de velocidade também na chegada à pista lateral no quilômetro 110. Muita atenção nesse trecho de Matão da rodovia Anhanguera. Quem está do outro lado, a partir do 110, chega bem no acesso a Dom Pedro e segue bem em direção a Lix da Cunha, em direção a Jundiaí. 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

0: Inspira FM, faz bem ouvir Jota Quest Fácil, agora 6h44. E o Banco Central vai divulgar mensalmente novos indicadores para acompanhar os reajustes salariais negociados no Brasil. Os dados mostrarão quantos acordos garantiram aumentos acima, abaixo ou iguais à inflação. A ferramenta também vai indicar se o trabalhador teve ganho de poder de compra, descontando a alta dos preços. As informações vêm do Ministério do Trabalho e abrangem setores como indústria, comércio e serviços em todas as regiões. Segundo o estudo do Banco Central, aumentos acima da inflação são mais frequentes quando o desemprego está baixo. Os indicadores ficarão disponíveis no sistema de consulta de dados do banco.
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0: Inspira FM, faz bem ouvir 10,000 Maniacs, Because the Night, agora 7:01. E o Feirão de Emprego de Campinas oferece mais de 1000 vagas nesta sexta-feira. O evento reúne 18 empresas com entrevistas presenciais para moradores da cidade e da região. Há oportunidades em diferentes níveis de escolaridade com salários que chegam a R$7.000. O cargo de auxiliar de logística concentra 300 vagas com salários de R$2.317 e exigência de ensino fundamental completo. Os candidatos devem levar documento com foto, currículo impresso e carteira de trabalho. O feirão será nesta sexta-feira, das 9 da manhã às 16 horas, no Horto Shopping Ouro Verde. Vamos atualizar agora as informações do trânsito com Gilberto Souza.
1: De volta na Inspira FM, ocorrência na Santos Dumont, quilômetro 57, na chegada a Presidente Vargas, acesso à região de Indaiatuba. Motorista vem com redução de velocidade por quase 3 quilômetros, desde um pouco antes da Alameda Antônio Ambiel. Cuidado com redução de velocidade repentina. Entre Indaiatuba e a chegada a Campinas, a Santos Dumont funciona bem. Atenção apenas no trechinho na aproximação ao quilômetro 93 da Anguera, tem redução de velocidade por ali para acessar a Prestes Maia. 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

0: Inspira FM, faz bem ouvir Cazuza, faz parte do meu show, agora 7h13. Campinas registrou saldo positivo de 406 empregos com carteira assinada para trabalhadores estrangeiros em 2025, com destaque para serviços e comércio. O resultado faz parte de um crescimento observado desde 2022. Na gastronomia, a contratação de imigrantes também aparece nas equipes. Em um restaurante peruano de Barão Geraldo, Salsa com Aju, 55% dos funcionários são estrangeiros e 45% são brasileiros, segundo o estabelecimento. A proprietária Karen Villegas afirma que a identificação cultural influencia as contratações, principalmente na cozinha. O restaurante prevê contratar pelo menos mais 4 profissionais estrangeiros em 2027.
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Inspira FM, faz bem ouvir Paula Toller, Nada por Mim, agora 7h28. Arthur Nogueira recebe neste domingo o 6º encontro de rádio amadores e faixa do cidadão, com entrada gratuita. A programação reúne pessoas que se comunicam por equipamentos de rádio e visitantes interessados em conhecer essa atividade. Haverá palestras, demonstrações, sorteios e expositores, além de experiências de comunicação via satélite. Os participantes, demonstrações, sorteios e expositores, além de experiências de comunicação via satélite. Os participantes também poderão comprar, vender e trocar equipamentos, acessórios e componentes.

0: Audi até o quilômetro 129, passagem pela Avenida Mackenzie, difícil se aproximar da Heitor Penteado e seguir em direção a Itatiba. Quem está pela pista norte do anel viário, passagem pela Heitor Penteado, não encontra dificuldades, só vai reduzir a velocidade um pouco antes da Comendador Aladino Selmi, excesso de veículos até o 104 da Anhanguera. Lembrando que esse trecho da Anhanguera, sentido Americana, está bem congestionado antes da Dom Pedro, no quilômetro 103 até o quilômetro 109. 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

0: Inspira FM, faz bem ouvir. Agora 7h42 e o musical de Javan, Vidas para Contar, chega a Campinas nesta quinta-feira com apresentações no Teatro Castro Mendes e uma sessão extra na sexta. A montagem reúne música, teatro e dança para contar episódios da vida e da carreira do cantor. O personagem de Javan é interpretado por atores e tem cerca de 2 horas e inclui canções como Oceano, Meu Bem Querer, as sessões serão dia 8 às 8 da noite e dia 9 às 15 horas e às 20 horas. Os ingressos estão disponíveis na plataforma Simpla.
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0: Inspira FM, faz bem ouvir Rod Stewart, Forever Young, agora 7h58. E o Shopping Hortolândia recebe um encontro de fãs de Harry Potter a partir desta sexta-feira. A programação terá atividades gratuitas, cenários para fotos e experiências inspiradas nos livros e filmes. Entre as atrações estão o teste da varinha e um espaço com a capa da invisibilidade. Também haverá troca de figurinhas, sorteios e venda de produtos temáticos. O encontro será de 9 a 12 de outubro na entrada principal do shopping. De sexta a domingo funciona das 10 às 22 horas. Na segunda, das 14 às 22 horas. Vamos agora às últimas informações do trânsito com Gilberto Souza. Fala, Gilberto.
1: Jorge Moreno, ouvinte Inspira FM. Últimas informações. Redobre atenção nas principais vias e corredores e nas estradas. Passagem por Campinas. Situação de momento na Prefeito Faria Lima. Trânsito tranquilo para quem vem da Amoreiras e do Mário Gatti e acessa a Prestes Maia. Pela Prestes Maia, movimentação tranquila no sentido centro, principalmente na chegada para a Avenida João Jorge. 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
0: E você ouviu no checklist de hoje. Unilever retoma a produção de sabão líquido e amaciante em Vinhedo após liberação da Anvisa. Campinas registra o maior número de incêndios em ônibus dos últimos 6 anos. Feirão de Emprego de Campinas oferece mais de 1.000 vagas nesta sexta-feira no Horto Shopping Ouro Verde. O checklist vai ficando por aqui. Retorna amanhã às 5 em ponto aqui na Inspira FM. Eu sou o Jorge Moreno. Continuo com você até às 22 horas. Continue conosco.
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Inspira FM, faz bem ouvir Laura Branigan, Self Control. Agora 8h38, que tal ser o nosso parceiro para fazer a programação Inspira FM cada vez mais com a sua cara, hein? 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Agora tem Hooverphonic. Mad About You.

0: Inspira FM, faz bem ouvir Ferg, Big Girls Don't Cry. Agora faltando 9:02. Para quem está sintonizado em 97.7 FM, depois do break vem aí a Voz do Brasil. Mas se você nos ouve pelo site ou aplicativos, você continuará com a programação da Inspira FM. 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